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0: Ai, ai, se continuo sem emprego, não sei onde é que isto vai parar.
1: Tem calma, homem. O primeiro-ministro quer baixar a taxa de desemprego.
0: Ai, quer? Não sei como.
2: Ele que venha ter comigo.
1: Contigo? Mas porquê, meu filho?
2: Porque a mãe costuma dizer que eu dou muito trabalho. Ora, se eu dou muito trabalho é porque estou a contribuir para baixar a taxa de desemprego, não é verdade?
3: Mãe, tenho uma coisa para te dizer.
2: Diz lá, minha filha.
3: Olha, sabes, já não sou virgem.
2: O quê? Ai, não me digas. Como é que foi isso?
3: Ai, não foi fácil, mas com a ajuda de três amigas conseguimos segurá-lo.
4: Aquele jovem vai partir para uma missão e a família está em ânsias, dissonâncias e repugnâncias.
5: Ai, meu filho, o que vai ser de ti?

0: Deixem-se lá dessas mariquices, que o rapaz sabe para o que vai e para onde vai.
1: Pois claro, meu pai. Hei de erguer bem alta a nossa bandeira e enfrentar com toda a coragem qualquer inimigo que me apareça à frente.
0: É assim mesmo, meu filho. Vê-se logo que o meu filho sai ao seu pai.
2: Ora, mas ele também é meu neto. E eu não concordo nada que ele parta assim para uma missão tão arriscada.
3: Diz bem, minha mãe. Andei eu a criá-lo com tanto arroz, feijão e batata para agora ele ir arriscar a vida às ordens de desconhecidos que ninguém conhece.
1: Oh, mãe, eu sei tomar conta de mim e hei de voltar coberto de glória.
2: Coberto por quem? Tu já lá conheces alguma glória. Tu bem lá as mulheres com que te metes. Tu tens juízo nessa cabeça e na outra também.
1: Oh, vó, esteja descansada. Bem, vou partir.
0: Vai, meu filho. Espero que nos enches a todos de orgulho pelas façanhas que faças e cometas.
3: O quê? Também lá cometas? Ai, filho, se calhar ainda apanhas com algum bloco de gelo na cabeça. Tu desbeta, tá bem? Tem cuidadinho, filho. Lembra-te sempre da tua mãezinha.
2: Oh, e da tua avó também. Não queiras ser herói, porque os heróis são os que se alejam primeiro. E tu não vais lá ter a avó para te tratar dos doidões.
0: Deixa-se de mariquices. Deixa lá o rapaz e se embora, caramba.
1: Ah, pois. Eu não posso chegar atrasado, porque senão o meu chefe zanga-se comigo.
3: Talvez fosse bom eu ir lá falar com ele, para lhe pedir para tomar conta de ti e nunca te mandar avançar bem lá para a frente. Porque tu até és um rapaz modesto que não gosta nada de dar nas vistas.
1: Oh, mãe! A mãe tem cada uma. Ponha-se mansa e acalme-se, porque eu não vou para nenhuma guerra.
0: Pois é, até parece que o rapaz vai para a Síria ou para o Iraque. Vocês até deviam sentir orgulho por eu pertencer à claque dos super dragões.
1: Pronto, cá vai eu para o derby. Oh pai, nota-se muito que eu levo aqui o taco de beisebol e um petardo.
0: Ora, ora, tu és um rapaz avantajado e ninguém se atreve a poupar o material.
1: Adeus!
3: Ai, adeus, meu filho!
2: Adeus, meu neto!
4: A especialidade da nossa bruxa não é propriamente a orientação profissional, mas dá-lhe um jeito, porque quem não tem jeito para os jeitos não sobrevive de jeito nenhum.

0: Entrem, entrem. Eu sei muito bem quem vem lá. É um casal com seu filho pequeno para saber se o futuro do menino vai ser feliz e sereno depois da aprovação do Orçamento Geral do Estado.
1: Acertou, dona Bruxa. Porquê que não vai àqueles concursos de televisão?
0: Ora, porque não tenho pachorra para aturar conversas de chacha. Mas vamos ao que interessa. É este o menino cujo futuro vos preocupa.
2: Ele é o nosso rico filho, o Joãozinho.
3: Mas os meus pais é que são os culpados de nós estarmos aqui a chateá-lo, senhora dona Bruxa. Eu cá por mim já sei tudo sobre o meu futuro.
0: Sabes? Então, e como é que sabes, meu rico menino?
3: Rico ainda não sou, mas hei de sê-lo, porque o futuro é risonho. Sim, que eu confio no senhor primeiro-ministro.
2: Não sejas par, filho, e deixa ouvir a dona Bruxa, está bem?
1: A dona Bruxa acha que o meu rapaz, se não conseguir ser doutor, pode ter futuro no futebol.
0: Bem, se ele tem talento e vocação para o futebol, talvez.
3: Olha, dona Bruxa, deixei falar muito do assunto e enfico a cada barrito aos meus pais que eles acreditam em todas as histórias que eu lhes conto. O meu pai até acreditou quando eu lhe disse que o Sporting vai ganhar o campeonato.
0: Serás então um bom presidente num clube em que os sócios sejam parvos e votem em ti em todas as assembleias.
2: E na política? Será que ele tem algum futuro?
0: O que é que pensas da política, meu menino?
3: Bem, não posso com a corrupção, porque a corrupção faz parte do estado em que o estado está e eu quero continuar a estar em bom estado.
0: Sendo assim, estou a ver que poderás ser um dia um bom conselheiro de Estado.
1: Mas no fundo e realmente, qual será o melhor futuro para o nosso filho, dona Bruxa?
0: Deixa cá ver. Diz-me cá, meu menino, se eu tirasse uma perna a esse banco em que estás sentado, o que é que acontecia?
3: Eu ia buscar outro banco, juntavam aqui a este para o equilibrar e cobrava-lhe um X por mês pela perna que a dona Bruxa tinha tirado enquanto a tivesse em seu poder.
0: Ai, não há dúvida! O vosso filho vai ser banqueiro.
3: Banqueiro? E é bestial, dona Bruxa. Vou já telefonar ao governador do Banco de Portugal para ele passar a contar comigo também. Yes!
1: Até que enfim que encontre alguma coisa cativante neste país.
2: Então, conta-me lá.
1: Olha, consegui obter um lugar cativo no Estádio da Luz.
4: Afinal, os portugueses são mais unidos do que muita gente julgava.
5: Pois são, então. Os portugueses são tão unidos, que sempre que o Benfica joga, o estádio fica cheio só para os portugueses estarem uns em cima dos outros. Assim mesmo, bem unidos.
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Baby Love. Bom dia, seja bem-vindo a esta edição de segunda-feira de mais um programa da manhã. Estamos a abrir mais uma semana de emissões durante 3 horas aqui na sua rádio. Vamos estar consigo até às 10, João Miguel Matos e Joana Sousa. Baby Love, uma música da Regina de 1986. Vamos recuar ainda mais no tempo, vamos até 84. Vamos lá ver se recorda desta. É isso mesmo, Ghostbusters, desta música que foi interpretada e escrita pelo Ray Parker Jr., que tornou-se um dos temas mais emblemáticos da cultura pop global após o seu lançamento em 1984, precisamente para o nome do filme que chamava Ghostbusters. E chegou ao primeiro lugar da Billboard durante 3 semanas consecutivas. Estávamos no mês de agosto de 84.

Ghostbusters dos Caça-Fantasmas. Estávamos em 84 quando este filme e a música foram lançados. Era eu um jovenzinho de 14 anos e ver este filme a Aveiro, ao antigo Estúdio 2022.

Villon, René Rapp. 18 graus nesta altura em Estarranja. As máximas hoje são mais de primavera do que propriamente de verão. Vamos ter uma semana praticamente de instabilidade do tempo. Hoje é o dia da semana que vai chover mais. É logo para começarmos da melhor maneira. Para além da chuva, há possibilidades mesmo também de alguma trovoada. No entanto, durante a parte da manhã as coisas vão estar piores. Há chuva com mais intensidade a partir das 11. Durante a parte da tarde poderemos ter uma aberta aqui e acolá e até mesmo o aparecimento do sol. Máximas de 22 graus para Estarranja, Mortosa e também para Ovar. As notícias vêm às 7h30.

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4: Bom dia, bem-vindos ao primeiro bloco informativo de hoje, 24 de agosto. A Câmara Municipal de Estarreja relembra que os munícipes podem requerer até 4 de setembro o serviço gratuito de recolha de lixos especiais, monos e resíduos verdes. Este serviço municipal permite descartar, de forma cómoda e ambientalmente responsável, objetos domésticos de grandes dimensões, como mobílias, colchões, frigoríficos e outros eletrodomésticos, bem como restos de jardinagem devidamente enfardados, atados ou ensacados. A recolha é efetuada à porta do domicílio, mediante pedido prévio, evitando a deposição indevida de resíduos na via pública e contribuindo para um concelho mais limpo, seguro e sustentável. Com este serviço municipal, os residentes não precisam de se deslocar ou deixar objetos volumosos na rua. A recolha é feita à porta de casa, garantindo que estes resíduos tenham um encaminhamento adequado e sejam reciclados de forma ambientalmente responsável. O pedido deve ser feito através do preenchimento de requerimento de recolha de lixos especiais, disponível para download no site municipal e enviado para o endereço geral@cm-estarreja.pt ou entregue presencialmente no GAM, Gabinete de Atendimento ao Munícipe de Estarreja, das 9 às 16 horas. Após a recepção do pedido, o prestador de serviços contactará o requerente para agendar o dia e hora de recolha. No dia combinado, os resíduos deverão ser colocados na via pública, junto à porta do domicílio. A Câmara Municipal reforça que o abandono de resíduos em espaços públicos constitui crime ambiental. Utilize o serviço gratuito disponível e contribua para a qualidade de vida de todos. No âmbito do Dia Internacional da Juventude, que foi celebrado a 12 de agosto, o município de Albergaria à Velha lança o concurso de fotografia Ser Jovem Ativo no Município, dirigido a residentes, estudantes ou praticantes de atividades no concelho, com idades compreendidas entre os 18 e os 35 anos. O concurso visa incentivar a criatividade dos mais novos e promover estilos de vida ativos e saudáveis através da fotografia. Os participantes são desafiados a captarem a energia, a boa disposição, mas também o esforço e a determinação dos jovens ativos que veem a prática desportiva como algo fundamental no seu quotidiano. Cada participante poderá submeter um máximo de 2 fotografias originais e inéditas, não podendo estas serem produzidas total ou parcialmente através de inteligência artificial, nem violarem os direitos de autor de terceiros. Salienta-se que só poderão ser retratadas pessoas maiores de idade. As fotografias devem ser submetidas através de formulário online na página de internet do município até dia 31 de agosto. As imagens serão avaliadas tendo em conta os seguintes critérios: enquadramento do tema, criatividade, originalidade, qualidade técnica e impacto visual. As três melhores fotografias serão premiadas com kits desportivos do município, entradas em regime livre nas piscinas municipais e acessos a aulas de hidroginástica. As normas de participação estão disponíveis no site da Câmara Municipal de Albergaria a Velha. Aveiro recebe de 28 de agosto a 13 de setembro mais uma edição da Feira do Livro no Rossio. Maria Monteiro explica o que está previsto para estes dias.
5: A Feira do Livro realiza a sua 50ª edição desde o dia 28 de agosto a 13 de setembro no Rossio, em Aveiro. Esta edição vai contar com mais livreiros e uma programação diária ainda mais diversificada, com atividades para toda a família. O programa inclui ainda uma exposição comemorativa das 50 edições da Feira do Livro em Aveiro. Este programa quer ser mais do que um simples espaço de promoção de leitura, afirmando-se como um local de partilha, reflexão e contacto com escritores e diferentes culturas. A Feira do Livro está aberta a qualquer pessoa de forma gratuita e durante todos os dias da semana, mas com algumas modificações nos horários. Para obter mais informações, como os horários, deve consultar a página da Câmara Municipal de Aveiro e as suas redes sociais.
4: Mais do que um espaço de promoção da leitura, a Feira do Livro de Aveiro afirma-se como um ponto de encontro da comunidade, incentivando o debate, a reflexão e o contacto com escritores, livros e diferentes expressões culturais. Terminamos assim este bloco informativo. Eu regresso às 8h30. Continuo na companhia de João Miguel Matos nas manhãs da Rádio Voz da Ria. Até já.
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0: Vamos olhar os jornais desta segunda-feira. Vamos começar pela edição do Jornal Económico. Nova legislação europeia vai obrigar a rever contratos por causa de medicamentos. Novo contrato europeu reforça garantias de continuidade do fornecimento que leva farmacêuticas e distribuidoras dos hospitais e entidades públicas. Canadá e Estados Unidos estão oficialmente em estado de guerra e ainda ouro e Bitcoin garantem com venda de dólares e dívida americana recorde. Já o Reino Unido, Angola e China perdem peso nas exportações. Portugal tem 40% mais gás do que a média europeia. Outro tema também, agora da edição de hoje do Jornal de Negócios, é a banca portuguesa que quer garantir contrapartidas pelo euro digital. As cinco maiores instituições financeiras nacionais salientam a natureza estratégica do projeto. Peritos querem rever regra que define a carreira nas pensões e o BCE é menos pressionado para subir juros com novos dados económicos. Ao olhar agora para outros jornais, vamos à edição do Diário de Notícias. Portugal não consegue calcular quanto custa combater cada grande incêndio. Referência também de primeira página, mas agora para a edição de hoje do Jornal Público, que destaca a banca e seguros que deixam a Baixa Lisboeta e matam o projeto de 20 anos. Eurodeputado é o 27º candidato à presidência de França e ainda a governadora Sintra, há 19 doentes à espera de cirurgia nas urgências. São temas do Público. Já o Jornal de Notícias prefere destacar a taxa ilegal sobre os combustíveis, que vale 2 milhões por dia ao Estado. O imposto foi proibido pelo Tribunal Europeu em 2022, acrescenta 10 cêntimos ao preço, foi incorporado no ISP para fintar a decisão e financia as estradas. Referência também para o futebol, Dragões isolados no topo, depois de vencer o Arouca por 2-0. Um olhar para o Correio da Manhã, 6 menores assassinados por familiares, é o registro trágico desde janeiro. Violência doméstica já matou este ano 26 pessoas em Portugal. O governo, com novo caso, Marisa Garrido recebeu subsídios ilegais. E ainda carga pesada de impostos esmaga salários e o Dragão invicto firme na liderança. Os ingleses querem levar Richard Rios do Benfica e Varandas desmente um áudio sobre escândalo sexual. Já os desportivos. Destaque de primeira página para o Jornal A Bola, precisamente com o presidente de Sporting Varandas, palavra de presidente em dia de reforços, Suárez vai ficar. O líder leonino nega problemas disciplinares com o jogador, até porque ninguém brinca com o Sporting. Referência também que garante que o avançado continua em Alvalade e guarda-redes Caíque está a caminho. E lateral esquerdo, Zecri já está em Lisboa. Richard Rios ainda pode deixar a luz e ainda Ruben Amorim, que estreia-se com vitória em Itália. Já a edição do Jornal Record destaca precisamente também Varandas. Com o Sporting ninguém brinca, Suárez é convocado por Conrad Camisola. Saída seria grande notícia para Benfica e Porto e ainda salientou que Yulman foi menos profissional e ficou afastado. Palhinha, não investimos dezenas de milhões em alguém com 31 anos. Já o jornal O Jogo destaca na edição de hoje a vitória do Futebol Clube Porto e ainda referência para Palhinha a contar minutos para vir para o Benfica.
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Músicas novas em português nesta edição de segunda-feira deste programa da manhã. Chama-se Tentar, é a Tatiana Duarte juntamente com Jimmy B. Mas vêm aí mais músicas novas, músicas que se vão fazendo por cá, com esta dos À Toa, acompanhados pela Mariana Pereira. Que se lixe o tempo, é o nome da música.

A Bonança, Cristina Clara com o António Zambujo. O brasileiro Beto Guedes vai atuar na cidade do Porto dia 26 deste mês. Ou melhor, 26 de setembro, assim é que é. Esta é a primeira vez que o lendário artista apresenta-se em palcos europeus, celebrando uma digressão especial de 50 anos de carreira.

cantor brasileiro Beto Guedes. O Sal da Terra, um dos clássicos deste cantor, que vem comemorar a Portugal os 50 anos de carreira, vai ser no Art Club, no Porto. Marcelo Costa e Ney Matogrosso, chama-se Mulher Sem Razão. É o término desta primeira hora de emissão.

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London Bridge e Felipe com este Too Much. Estamos no início desta segunda parte do programa da manhã de hoje. Os One Love Family são uma das bandas mais emblemáticas e carismáticas do reggae nacional, fundados em 1998 em Coimbra. A banda destaca-se por ser um projeto verdadeiramente familiar, liderado pelo pai e com

As mais emblemáticas portuguesas de reggae começaram em 1998. O pai e os filhos, alguns dos filhos mais novos, tinham apenas 7 e 8 anos de idade e começaram a cantar e a tocar nesta altura. Eles que já atuaram em palcos bem conhecidos do Festival Mel Sudoeste, do Paredes de Coura, Somol Summerfest, atuações internacionais, já passaram por Espanha, também pela Holanda. Têm feito uma carreira não só em Portugal, mas também no estrangeiro.

E hoje comemora-se o Dia Internacional da Música Estranha. Celebra-se sempre anualmente a 24 de agosto. Esta data convida as pessoas a deixarem de lado os ritmos comerciais e as convenções sonoras habituais. O objetivo deste dia principal é expandir os horizontes auditivos, ouvindo ou tocando estilos musicais pouco convencionais, experimentais e até bizarros.

toda a excentricidade da Nina Hagen, nesta cantora alemã que faz fusões inéditas na técnica de ópera funk rock, cabaret new wave.

Lucky Number, uma música de 1979, da grande rival da cantora anterior. Nina Hagen, cantora alemã, esta Lena Lovitch, a cantora norte-americana. E passa hoje mais um ano do falecimento do lendário baterista de Rolling Stones, Charlie Watts. Ele que faleceu a 24 de agosto de 2021, aos 80 anos.

E com esta música de Rolling Stones marcamos a passagem de mais um ano do falecimento do então baterista Charlie Watson. Estamos com 19 graus nesta altura, esta ranja máxima de 22. Hoje é 22 também para a Mortosa e Ovar. Temperaturas máximas a descerem. Mas amanhã já vão subir ligeiramente, mas sobem, mas depois voltam a descer. Chuva em previsão especial durante a parte da manhã com mais intensidade. Durante a parte da tarde pode haver algumas abertas.

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4: Bom dia, estamos de regresso a mais um bloco informativo. A Câmara Municipal de Estarraja está a promover o recrutamento de juízes sociais para o Tribunal Judicial da Comarca de Aveiro, juízo de família e menores de Estarraja, para o biênio 2027-2029. O período de candidaturas decorre até 30 de setembro. A iniciativa destina-se a cidadãos residentes no Conselho de Estarraja e tem como objetivo incentivar a participação da comunidade na administração da justiça e promover a sensibilização para os valores sociais, de acordo com o estabelecido no Decreto-Lei nº 156/78, de 30 de junho. Os juízes sociais são nomeados por um período de 2 anos e intervêm em processos de competência do Tribunal de Família e Menores, contribuindo para a sua experiência e conhecimento da realidade social. Podem candidatar-se os residentes no Conselho de Estarraja com idade entre os 25 e os 65 anos, que saibam ler e escrever português, estejam no pleno gozo dos seus direitos civis e políticos e não tenham sido pronunciados nem condenados por crime doloso. Compete à Câmara Municipal de Estarraja organizar o processo de candidatura, informar o Ministério da Justiça e remeter a lista de candidatos ao Tribunal de Família e Menores. Após aprovação pela Assembleia Municipal, as candidaturas seguem para o Conselho Superior da Magistratura e para o Ministério da Justiça. As candidaturas podem ser submetidas online através do formulário disponibilizado pela Câmara Municipal de Estarraja. A Câmara Municipal de Albergaria Velha ratificou em reunião ordinária o protocolo de colaboração técnica para cedência temporária e divulgação de bens históricos dos recursos hídricos, celebrado entre o município, a APA, Agência Portuguesa do Ambiente, e o município de Ceia. No âmbito deste protocolo, o município vai facultar temporariamente a saída de alguns objetos do acervo da APA que se encontra à sua guarda, composto por livros, documentos, fotografias e instrumentos tecnológicos que demonstram os valores da comunidade e o saber dos profissionais dos serviços hidráulicos. Técnicos do Arquivo Municipal de Albergaria Velha e da APA estão já a estudar o acervo fotográfico e tridimensional de forma a selecionar as peças que vão estar em exposição em Ceia. Através destes protocolos de cedência, as peças não ficam confinadas a reservas e podem ser apreciadas por um público mais vasto. Nesta reunião de Câmara foi ainda aprovado o apoio financeiro à freguesia de Anjaja, destinado à aquisição de máquinas agrícolas e florestais para reforçar a capacidade operacional da freguesia na limpeza de vias, bermas, jardins, caminhos rurais e demais espaços exteriores. No âmbito do Regulamento Municipal sobre as formas de apoio às freguesias, o município apoia a aquisição destas máquinas mediante uma comparticipação de 65% do custo total, que neste caso é de cerca de 2 mil euros. Terminamos assim este bloco informativo. Eu regresso às 15 horas. Continuo desse lado, continuo na nossa companhia. Até já.
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2: A terapia da reminiscência,
3: por José Barrocas, aluno de 3º ano do curso superior de Gerontologia pela Escola Superior de Saúde da Universidade de Aveiro.
2: A reminiscência consiste em todo o processo de recordação de uma memória atribuída a uma experiência ou a um facto vivenciado pela própria pessoa. As fotografias, as músicas, as texturas e os sabores são grandes exemplos que proporcionam a reminiscência, pois foram atribuídas um significado ao passado. A recordação de uma memória tem a tendência para surgir em diálogos e contribui para o desenvolvimento da capacidade de construção das narrativas pessoais e desenvolvimento de autoconceito. Conhecemos-nos melhor quando olhamos para o nosso próprio passado, pelas nossas experiências e como lidamos com as mesmas. As mulheres têm a tendência de utilizar o processo da reminiscência como forma de aprendizagem, compreender e resolver os seus problemas, enquanto os homens pensam no seu passado como uma forma de escapar ao presente. A recordação de memórias começa a surgir com maior prevalência a partir da adolescência de forma interpessoal, ou seja, na socialização e de partilha social e cultural entre os outros, assim como intrapessoais, na autobiografia, na valorização do seu passado e ainda na resolução de conflitos. A reminiscência pode ser utilizada como uma terapia não farmacológica que visa melhorar a qualidade de vida e bem-estar da pessoa, promovendo a autoaceitação e valorização do percurso de vida da pessoa. A terapia da reminiscência é muitas vezes aplicada em pessoas com um declínio cognitivo ligeiro e ou com demência, nas quais existem alterações comportamentais, como a agitação, a agressividade, a deambulação, a apatia, a ansiedade, a depressão, a alucinação e o delírio. Esta sintomatologia provoca uma maior sobrecarga no seu cuidador. A terapia da reminiscência procura valorizar o percurso de história de vida e reestruturação da mesma, permite recontar momentos marcantes do passado, satisfaz a necessidade de comunicação e contribui para o seu sentido de identidade e de existência. Procura ainda despertar emoções positivas que contribuem para estados mais afetivos, como a alegria, o relaxamento, o orgulho e a satisfação. Deste modo, contraria a sintomatologia comportamental associada às patologias referidas. Apesar da terapia da reminiscência apresentar resultados positivos, ainda precisa de ser trabalhada e otimizada para que os seus efeitos sejam mais coerentes de uns estudos para os outros. Há uma falta na estruturação da intervenção e no conteúdo da estratégia da reminiscência, o que provoca divergência na sua eficácia e resultados inconsistentes. É necessário estabelecer critérios específicos para a intervenção, definindo os objetivos, estratégias de intervenção e metodologia de avaliação. A terapia da reminiscência é uma ferramenta útil na promoção de competências para lidar com o dia-a-dia, favorecendo o bem-estar e qualidade de vida. É uma intervenção acessível a todos os participantes, uma vez que os mesmos fazem algo que fizeram sempre. Falar sobre um tópico que conhecem muito bem, a sua vida. Cuidem da vossa saúde e bem-estar. Encontrem-se com os vossos amigos e familiares e partilhem histórias, experiências e bons momentos da vossa vida, porque recordar é viver.
3: Muito obrigado a José pela excelência da sua apresentação e pelas provocações deixadas. Saúde.

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2: Boa tarde, bem-vindos a mais um bloco informativo aqui na Rádio Voz da Ria. Decorrem durante o mês de setembro as candidaturas à 24ª edição do programa Casa Melhor, melhoria de habitações degradadas de munícipes carenciados de Estarreja. Promovido anualmente pela Câmara Municipal de Estarreja, este programa atribui apoios financeiros não reembolsáveis para a realização de obras em habitações próprias e permanentes. A iniciativa destina-se a cidadãos e famílias que necessitem de melhorar as condições das suas casas, mas que não disponham de capacidade financeira para suportar os custos das intervenções. O objetivo é contribuir para melhores condições de conforto, acessibilidade, salubridade, segurança e mobilidade, apoiando sobretudo agregados familiares em situação de maior vulnerabilidade económica e social. Podem candidatar-se munícipes residentes no concelho há pelo menos 2 anos. A habitação deve ser propriedade do candidato e constituir a sua residência permanente e exclusiva. O rendimento mensal per capita do agregado familiar não pode ultrapassar o valor da retribuição mínima mensal garantida e nenhum elemento do agregado pode ser proprietário de outro imóvel destinado à habitação. As candidaturas devem ser apresentadas no GAM, Gabinete de Atendimento ao Munícipe de Estarreja, localizado no edifício dos Passos do Conselho. Mais informações sobre as condições de acesso e documentação necessária podem ser obtidas junto da Câmara Municipal de Estarreja através do telefone 234 840 600 ou dos contactos de e-mail geral@cm-estarreja.pt e deds@cm-estarreja.pt. A Câmara Municipal da Mortosa anunciou a edição de 2026 do concurso de Jogos Florais, que terá como tema um século de história, um futuro para contar, como nos explica Maria Monteiro.
3: O município da Mortosa está a celebrar o seu centenário e convida toda a comunidade a participar na edição do concurso Jogos Florais e no Prémio de Fotografia da Mortosa 2026, com o tema Um século de história, um futuro para contar. O objetivo é usar a escrita, a pintura e a fotografia para homenagear as tradições, a Ria de Aveiro, as raízes da terra e a história do concelho, refletindo também sobre o seu futuro. O concurso divide-se nas áreas de pintura, conto e poesia. Para a poesia, os trabalhos submetidos não poderão ultrapassar 10 páginas em formato A4, enquanto que para o conto, o limite será de 30 páginas também em A4. Em quaisquer das modalidades, os valores dos prémios são os mesmos. Primeiro prémio, 787,62 €. Segundo prémio, 591,23 € e o terceiro prémio, 395,83 €. O concurso está aberto a todos os residentes em Portugal com idade igual ou superior a 16 anos. As obras deverão ser enviadas por correio, via CTT, para a Câmara Municipal da Mortosa, até ao dia 30 de novembro de 2026. A ficha de inscrição e o regulamento do concurso estão disponíveis na Coordenação Cultural do Município e também no site.
2: O concurso está aberto a todos os residentes em Portugal, com idade igual ou superior a 16 anos. Terminamos assim este bloco informativo. Eu regresso às 17 horas para o Jornal da Ria. Continuo desse lado, continuo na nossa companhia. Até já.
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4: Boa tarde, bem-vindos à edição de segunda-feira, 24 de agosto, do Jornal da Ria. A previsão de precipitação e vento forte para os próximos dias levou à divulgação de um conjunto de recomendações preventivas dirigidas à população. Estarreja está sob aviso amarelo do IPMA devido a condições favoráveis para a ocorrência de fenómenos meteorológicos localizados, como trovoada, precipitação localmente forte e rajadas de vento até 70 km/h. Perante este cenário, a Proteção Civil recomenda a desobstrução dos sistemas de escoamento das águas pluviais e a remoção de objetos que possam ser arrastados ou dificultar o normal escoamento da água. É também aconselhado que a população evite atravessar zonas inundadas, quer a pé, quer de veículo, devido ao risco de arrastamento ou à existência de buracos e caixas de esgoto abertas. Nas zonas habitualmente mais vulneráveis a inundações, devem ser retirados animais, veículos, equipamentos e outros bens para locais seguros. Estruturas soltas, como andaimes, placardes ou outros elementos suspensos, devem igualmente ser devidamente fixadas. Durante os períodos de chuva e vento forte, é recomendada especial atenção junto de zonas arborizadas, devido ao risco de queda de ramos ou árvores. Na estrada, os condutores devem reduzir a velocidade, adotar uma condução defensiva e estar atentos à possível formação de lençóis de água e à redução da visibilidade. A população deve ainda evitar a exposição desnecessária à agitação marítima, sobretudo junto a praias, molhes, arribas e outras zonas costeiras vulneráveis. As autoridades apelam ao acompanhamento das informações meteorológicas e ao cumprimento das orientações de proteção civil e das forças de segurança. A proteção civil lembra que a segurança de todos começa também na prevenção. A proteção civil começa em cada cidadão. Decorrem durante o mês de setembro as candidaturas à 24ª edição do programa Casa Melhor, melhoria de habitações degradadas de munícipes carenciados de Estarreja. Promovido anualmente pela Câmara Municipal de Estarreja, este programa atribui apoios financeiros não reembolsáveis para a realização de obras em habitações próprias e permanentes. A iniciativa destina-se a cidadãos e famílias que necessitem de melhorar as condições das suas casas, mas que não disponham de capacidade financeira para suportar os custos das intervenções. O objetivo é contribuir para melhores condições de conforto, acessibilidade, salubridade, segurança e mobilidade, apoiando sobretudo agregados familiares em situação de maior vulnerabilidade económica e social. Podem candidatar-se munícipes residentes no concelho há pelo menos 2 anos. A habitação deve ser propriedade do candidato e constituir a sua residência permanente e exclusiva. O rendimento mensal per capita do agregado familiar não pode ultrapassar o valor da retribuição mínima mensal garantida e nenhum elemento do agregado pode ser proprietário de outro imóvel destinado à habitação. As candidaturas devem ser apresentadas no GAM, Gabinete de Atendimento ao Munícipe de Estarraja, localizado no edifício dos Passos do Conselho. Mais informações sobre as condições de acesso e documentação necessária podem ser obtidas junto da Câmara Municipal de Estarraja através do telefone 234-840-600 ou dos contactos de e-mail geral@cm-estarraja.pt e deds@cm-estarraja.pt.

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0: A Câmara Municipal de Estarraja relembra que os munícipes podem requerer até dia 4 de setembro o serviço gratuito de recolha de lixos especiais, monos e resíduos verdes. Este serviço municipal permite descartar de forma cómoda e ambientalmente responsável objetos domésticos de grandes dimensões, como mobílias, colchões, frigoríficos e outros eletrodomésticos, bem como restos de jardinagem devidamente enfardados, atados ou ensacados. A recolha é efetuada à porta do domicílio, mediante pedido prévio, evitando a deposição indevida de resíduos na via pública e contribuindo para um concelho mais limpo, seguro e sustentável. Com este serviço municipal, os residentes não precisam de se deslocar ou deixar objetos volumosos na rua. A recolha é feita à porta de casa, garantindo que estes resíduos tenham um encaminhamento adequado e sejam reciclados de forma ambientalmente responsável. O pedido deve ser feito através do preenchimento de requerimento de recolha de lixos especiais, disponível para download no site municipal e enviado para o endereço geral @cm-estarraja.pt ou entregue presencialmente no GAM, Gabinete de Atendimento ao Munícipe de Estarraja, das 9 às 16 horas. Após a recepção do pedido, o prestador de serviços contactará o requerente para agendar o dia e hora de recolha. No dia combinado, os resíduos deverão ser colocados na via pública, junto à porta do domicílio. A Câmara Municipal reforça que o abandono de resíduos em espaços públicos constitui crime ambiental. Utilize o serviço gratuito disponível e contribua para a qualidade de vida de todos. A Câmara Municipal de Estarraja está a promover o recrutamento de juízes sociais para o Tribunal Judicial da Comarca de Aveiro, Juízo de Família e Menores de Estarraja, para o biênio 2027-2029. O período de candidaturas decorre até 30 de setembro. A iniciativa destina-se a cidadãos residentes no Conselho de Estarraja e tem como objetivo incentivar a participação da comunidade na administração da justiça e promover a sensibilização para os valores sociais, de acordo com o estabelecido no Decreto-Lei nº 156/78, de 30 de junho. Os juízes sociais são nomeados por um período de 2 anos e intervêm em processos de competência do Tribunal de Família e Menores, contribuindo com a sua experiência e conhecimento da realidade social. Podem candidatar-se os residentes no Conselho de Estarraja, com idade entre os 25 e os 65 anos, que saibam ler e escrever português, estejam no pleno gozo dos seus direitos civis e políticos e não tenham sido pronunciados nem condenados por crime doloso. Compete à Câmara Municipal de Estarraja organizar o processo de candidatura, informar o Ministério da Justiça e remeter a lista de candidatos ao Tribunal de Família e Menores. Após aprovação pela Assembleia Municipal, as candidaturas seguem para o Conselho Superior da Magistratura e para o Ministério da Justiça. As candidaturas podem ser submetidas online através do formulário disponibilizado pela Câmara Municipal de Estarraja. A Câmara Municipal de Estarraja está a disponibilizar um apoio financeiro para a esterilização de cães e gatos no âmbito do Regulamento Municipal de Apoio à Esterilização de Animais de Companhia. A medida pretende incentivar práticas responsáveis por parte dos munícipes, promovendo o bem-estar animal e a saúde pública através do controle da população de animais de companhia. As comparticipações são atribuídas sob a forma de reembolso para procedimentos realizados desde 1 de janeiro de 2026, desde que cumpridos os critérios definidos no regulamento. Entre os requisitos estão a residência do detentor no Conselho de Estarraja há mais de 2 anos, o registro legal e identificação do animal, vacinação antirrábica válida no caso dos cães e a realização da cirurgia em centros de atendimento médico-veterinário autorizados e localizados no concelho. Os valores do apoio variam consoante o animal. 75 euros para gatas, 20 euros para gatos, 125 euros para cadelas e 60 euros para cães. As candidaturas podem ser efetuadas presencialmente no Serviço de Atendimento ao Munícipe de Estarraja em dias úteis entre as 9 e as 16 horas ou através do e-mail geral@cm-estarraja.pt até 28 de novembro de 2026. O formulário de candidatura e a documentação necessária devem ser entregues conforme previsto no Regulamento Municipal.
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0: A Câmara Municipal da Mortosa anunciou a edição de 2026 do concurso de Jogos Florais, que terá como tema Um Século de História, Um Futuro para Contar, como nos explica Maria Monteiro.
1: O município da Mortosa está a celebrar o seu centenário e convida toda a comunidade a participar na edição do concurso Jogos Florais e no Prémio de Fotografia da Mortosa 2026, com o tema Um Século de História, Um Futuro para Contar. O objetivo é usar a escrita, a pintura e a fotografia para homenagear as tradições, a Ria de Aveiro, as raízes da terra e a história do concelho, refletindo também sobre o seu futuro. O concurso divide-se nas áreas de pintura, conto e poesia. Para a poesia, os trabalhos submetidos não poderão ultrapassar 10 páginas em formato A4, enquanto que para o conto, o limite será de 30 páginas também em A4. Em quaisquer das modalidades, os valores dos prémios são os mesmos. Primeiro prémio, 787,62 €. Segundo prémio, 591,23 € e o terceiro prémio, 395,83 €. O concurso está aberto a todos os residentes em Portugal com idade igual ou superior a 16 anos. As obras deverão ser enviadas por correio, via CTT, para a Câmara Municipal da Mortosa, até ao dia 30 de novembro de 2026. A ficha de inscrição e o regulamento do concurso estão disponíveis na Coordenação Cultural do Município e também no site.
0: O concurso está aberto a todos os residentes em Portugal, com idade igual ou superior a 16 anos. 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
0: A Câmara Municipal de Albergaria à Velha ratificou, em reunião ordinária, o protocolo de colaboração técnica para cedência temporária e divulgação de bens históricos dos recursos hídricos, celebrado entre o município, a APA, Agência Portuguesa do Ambiente, e o município de Ceia. No âmbito deste protocolo, o município vai facultar, temporariamente, a saída de alguns objetos do acervo da APA, que se encontra à sua guarda, composto por livros, documentos, fotografias e instrumentos tecnológicos que demonstram os valores da comunidade e o saber dos profissionais dos serviços hidráulicos. Técnicos do Arquivo Municipal de Albergaria à Velha e da APA estão já a estudar o acervo fotográfico e tridimensional, de forma a selecionar as peças que vão estar em exposição em Ceia. Através destes protocolos de cedência, as peças não ficam confinadas a reservas e podem ser apreciadas por um público mais vasto. Nesta reunião de Câmara foi ainda aprovado o apoio financeiro à freguesia de Anjaja, destinado à aquisição de máquinas agrícolas e florestais, para reforçar a capacidade operacional da freguesia na limpeza de vias, bermas, jardins, caminhos rurais e demais espaços exteriores. No âmbito do Regulamento Municipal sobre as formas de apoio às freguesias, o município apoia a aquisição destas máquinas mediante uma comparticipação de 65% do custo total, que neste caso é de cerca de 2 mil euros. O Cineteatro Alba, em Albergaria à Velha, já revelou a programação para os últimos meses de 2026, com uma agenda que reúne música, teatro, cinema e espetáculos para públicos de todas as idades. Um dos grandes destaques é o concerto dos Amália Hoje, marcado para 28 de novembro. O projeto, que reinventou a obra de Amália Rodrigues para uma nova geração, regressa aos palcos para apresentar o novo álbum, Amália Nossa, num espetáculo que alia música a uma forte componente visual. No teatro, a peça Arte, de Yasmin Reza, sobe ao palco a 26 de setembro, com um elenco de luxo composto por Rui Melo, Cristóvão Campos e Nuno Lopes. A comédia aborda a amizade entre três homens, colocada à prova pela compra de um quadro que desencadeia uma divertida disputa de opiniões. O novo ciclo cultural arranca a 18 de setembro com o Festival Internacional de Cinema Documental do Pão e inclui ainda novas sessões do ciclo de cinema ibero-americano. A música também terá um lugar de destaque com concertos de Funky Brass Band do ciclo Outonalidades, além de atuações no espaço Café Concerto e do tradicional ciclo Bandas em Concerto. A programação contempla igualmente o regresso do MI, Festival de Música e Criatividade Infantil, em novembro e dezembro, com vários espetáculos dedicados à família, bem como propostas multidisciplinares, podcasts ao vivo e projetos desenvolvidos com a participação da comunidade local. Com esta nova temporada, o Cineteatro Alba reforça a aposta numa programação diversificada e de qualidade, oferecendo ao público um conjunto de iniciativas culturais que se prolongam até ao final do ano. No âmbito do Dia Internacional da Juventude, que foi celebrado a 12 de agosto, o município de Albergaria à Velha lança o concurso de fotografia Ser Jovem Ativo no Município, dirigido a residentes, estudantes ou praticantes de atividades no concelho, com idades compreendidas entre os 18 e os 35 anos. O concurso visa incentivar a criatividade dos mais novos e promover estilos de vida ativos e saudáveis através da fotografia. Os participantes são desafiados a captarem a energia, a boa disposição, mas também o esforço e a determinação dos jovens ativos que veem a prática desportiva como algo fundamental no seu quotidiano. Cada participante poderá submeter um máximo de 2 fotografias originais e inéditas, não podendo estas serem produzidas total ou parcialmente através de inteligência artificial, nem violarem os direitos de autor ou de terceiros. Salienta-se que só poderão ser retratadas pessoas maiores de idade. As fotografias devem ser submetidas através de formulário online na página de internet do município até ao dia 31 de agosto. As imagens serão avaliadas tendo em conta os seguintes critérios: enquadramento no tema, criatividade, originalidade, qualidade técnica e impacto visual. As 3 melhores fotografias serão premiadas com kits desportivos do município, entradas em regime livre nas piscinas municipais e acessos a aulas de hidroginástica. As normas de participação estão disponíveis no site da Câmara Municipal de Albergaria à Velha.
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0: O município de Ovar continua a desafiar todos os munícipes a adotarem práticas mais sustentáveis no dia-a-dia, disponibilizando gratuitamente compostores domésticos para quem pretenda fazer compostagem em casa. A compostagem doméstica é uma solução simples e sustentável que permite transformar resíduos orgânicos, como cascas de fruta, restos de legumes, borras de café ou cascas de ovos, num composto natural rico em nutrientes, ideal para utilização em hortas, jardins e vasos. Além de melhorar a qualidade do solo, esta prática contribui para reduzir a quantidade de resíduos enviados para tratamento e promove uma gestão mais sustentável dos recursos. Depois de levantar o compostor e o instalar em casa, basta depositar os resíduos orgânicos adequados e deixar que a natureza faça o resto. Com o tempo, estes resíduos transformam-se num composto natural que poderá ser utilizado para fertilizar plantas, hortas e jardins. Para facilitar este processo, os munícipes recebem um guia com todas as indicações necessárias para iniciar a compostagem doméstica. Os compostores podem ser levantados gratuitamente no Ecocentro Municipal, localizado no Caminho da Várzea, em Ovar.
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2: A Câmara Municipal de Aveiro aprovou um apoio de 1.000 euros aos agrupamentos de escolas de Esgueira e José Estevão, destinado a apoiar a participação de 2 alunos campeões nacionais no Campeonato Internacional de Geografia, que decorre na Turquia em agosto. Um dos alunos é estudante na Escola Básica e Secundária, Dr. Jaime Magalhães Lima, e o outro na Escola Secundária José Estevão, representando Portugal nesta competição internacional. O apoio municipal pretende contribuir para as despesas de deslocação dos alunos, valorizando o seu mérito e excelência académica e reconhecendo o trabalho desenvolvido pelas respectivas comunidades educativas. Aveiro recebe de 28 de agosto a 13 de setembro mais uma edição da Feira do Livro no Rossio. Maria Monteiro explica o que está previsto para estes dias.
3: A Feira do Livro realiza a sua 50ª edição desde o dia 28 de agosto a 13 de setembro no Rossio, em Aveiro. Esta edição vai contar com mais livreiros e uma programação diária ainda mais diversificada, com atividades para toda a família. O programa inclui ainda uma exposição comemorativa das 50 edições da Feira do Livro em Aveiro. Este programa quer ser mais do que um simples espaço de promoção de leitura, afirmando-se como um local de partilha, reflexão e contacto com escritores e diferentes culturas. A Feira do Livro está aberta a qualquer pessoa de forma gratuita e durante todos os dias da semana, mas com algumas modificações nos horários. Para obter mais informações, como os horários, deve consultar a página da Câmara Municipal de Aveiro e as suas redes sociais.
2: Mais do que um espaço de promoção da leitura, a Feira do Livro de Aveiro afirma-se como um ponto de encontro da comunidade, incentivando o debate, a reflexão e o contacto com escritores, livros e diferentes expressões culturais.
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2: A Comunidade Intermunicipal da Região de Aveiro tem em consulta pública o Programa Subregional de Ação da Região de Aveiro, um instrumento integrado no Sistema de Gestão Integrada de Fogos Rurais. O programa define medidas e ações a desenvolver à escala subregional na prevenção e gestão de risco de incêndios rurais, estabelecendo também a ligação entre o Programa Regional de Ação e os programas municipais de execução. A consulta abrange os 11 municípios da região de Aveiro: Águeda, Albergaria à Velha, Anadia, Aveiro, Estarraja, Ílhavo, Mortosa, Oliveira do Bairro, Ovar, Severo do Voga e Vagos. Os documentos disponíveis para consulta incluem o programa, os respectivos anexos e vários mapas relacionados com a gestão de combustível, pontos de água, rede viária florestal, vigilância e detecção de incêndios, áreas prioritárias de prevenção e segurança e áreas estratégicas de mosaico de combustível. Os interessados podem apresentar sugestões, reclamações ou outras informações até ao dia 4 de setembro de 2026 através do endereço eletrónico geral@regiaodeaveiro.pt, em comunicação dirigida ao Presidente do Conselho Intermunicipal da Região de Aveiro. Mais informações e documentos para consulta estão disponíveis no site da Comunidade Intermunicipal da Região de Aveiro, CIRA.

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1: A terapia da reminiscência
2: por José Barrocas, aluno de 3º ano do curso superior de Gerontologia pela Escola Superior de Saúde da Universidade de Aveiro.
1: A reminiscência consiste em todo o processo de recordação de uma memória atribuída a uma experiência ou a um facto vivenciado pela própria pessoa. As fotografias, as músicas, as texturas e os sabores são grandes exemplos que proporcionam a reminiscência, pois foram atribuídas um significado ao passado. A recordação de uma memória tem a tendência para surgir em diálogos e contribui para o desenvolvimento da capacidade de construção das narrativas pessoais e desenvolvimento de autoconceito. Conhecemos-nos melhor quando olhamos para o nosso próprio passado, pelas nossas experiências e como lidamos com as mesmas. As mulheres têm a tendência de utilizar o processo da reminiscência como forma de aprendizagem, compreender e resolver os seus problemas, enquanto os homens pensam no seu passado como uma forma de escapar ao presente. A recordação de memórias começa a surgir com maior prevalência a partir da adolescência de forma interpessoal, ou seja, na socialização e de partilha social e cultural entre os outros, assim como intrapessoais, na autobiografia, na valorização do seu passado e ainda na resolução de conflitos. A reminiscência pode ser utilizada como uma terapia não farmacológica que visa melhorar a qualidade de vida e bem-estar da pessoa, promovendo a autoaceitação e valorização do percurso de vida da pessoa. A terapia da reminiscência é muitas vezes aplicada em pessoas com um declínio cognitivo ligeiro e ou com demência, nas quais existem alterações comportamentais como a agitação, a agressividade, a deambulação, a apatia, a ansiedade, a depressão, a alucinação e o delírio. Esta sintomatologia provoca uma maior sobrecarga no seu cuidador. A terapia da reminiscência procura valorizar o percurso de história de vida e reestruturação da mesma, permite recontar momentos marcantes do passado, satisfaz a necessidade de comunicação e contribui para o seu sentido de identidade e de existência. Procura ainda despertar emoções positivas que contribuem para estados mais afetivos, como a alegria, o relaxamento, o orgulho e a satisfação. Deste modo, contraria a sintomatologia comportamental associada às patologias referidas. Apesar da terapia da reminiscência apresentar resultados positivos, ainda precisa de ser trabalhada e otimizada para que os seus efeitos sejam mais coerentes de uns estudos para os outros. Há uma falta na estruturação da intervenção e no conteúdo da estratégia da reminiscência, o que provoca divergência na sua eficácia e resultados inconsistentes. É necessário estabelecer critérios específicos para a intervenção, definindo os objetivos, estratégias de intervenção e metodologia de avaliação. A terapia da reminiscência é uma ferramenta útil na promoção de competências para lidar com o dia-a-dia, favorecendo o bem-estar e qualidade de vida. É uma intervenção acessível a todos os participantes, uma vez que os mesmos fazem algo que fizeram sempre. Falar sobre um tópico que conhecem muito bem, a sua vida. Cuidem da vossa saúde e bem-estar. Encontrem-se com os vossos amigos e familiares e partilhem histórias, experiências e bons momentos da vossa vida, porque recordar é viver.
2: Muito obrigado, José, pela excelência da sua apresentação e pelas provocações deixadas. Saúde.

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2: Vamos agora à previsão do estado do tempo para terça-feira, 25 de agosto. Céu, em geral, muito nublado, diminuindo de nebulosidade a partir da tarde. Aguaceiros, em especial nas regiões norte e centro, até final da tarde. Vento fraco a moderado de oeste-sudoeste, pequena subida da temperatura máxima no interior norte e centro. Amanhã há previsão de chuva para Estarraja e teremos uma máxima de 23 graus e uma mínima de 18. Albergaria à Velha com máxima de 24 graus e mínima de 17. Também previsão de chuva. A Mortosa com máxima de 25 graus, mínima de 18. Chuva também. Ovar também com chuva, máxima de 23 graus e mínima de 18. E vamos ver as temperaturas nas praias. Não é que esteja tempo para lá ir, mas teremos uma máxima de 24 graus e uma mínima de 18 na Torreira, chuva. E no Furadouro teremos uma máxima de 24 graus e uma mínima de 18, tal como na Torreira e também com chuva. Terminamos assim o Jornal da Rede de hoje. Eu regresso mais logo. Continuo desse lado, continuo na nossa companhia. Até já.
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0: mestre Gilberto Gil!
1: Cidade Negra!
2: E a Paulinha, cadê a Paulinha? Tá aí?

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4: Boa tarde, bem-vindos à edição de segunda-feira.

24 de agosto do Jornal da RIA. A previsão de precipitação e vento forte para os próximos dias levou à divulgação de um conjunto de recomendações preventivas dirigidas à população. Estarraja está sob aviso amarelo do IPMA devido a condições favoráveis para a ocorrência de fenómenos meteorológicos localizados, como trovoada, precipitação localmente forte e rajadas de vento até 70 km/h. Perante este cenário, a Proteção Civil recomenda a desobstrução dos sistemas de escoamento das águas pluviais e a remoção de objetos que possam ser arrastados ou dificultar o normal escoamento da água. É também aconselhado que a população evite atravessar zonas inundadas, quer a pé, quer de veículo, devido ao risco de arrastamento ou à existência de buracos e caixas de esgoto abertas. Nas zonas habitualmente mais vulneráveis a inundações, devem ser retirados animais, veículos, equipamentos e outros bens para locais seguros. Estruturas soltas, como andaimes, placardes ou outros elementos suspensos, devem igualmente ser devidamente fixadas. Durante os períodos de chuva e vento forte, é recomendada especial atenção junto de zonas arborizadas, devido ao risco de queda de ramos ou árvores. Na estrada, os condutores devem reduzir a velocidade, adotar uma condução defensiva e estar atentos à possível formação de lençóis de água e à redução da visibilidade. A população deve ainda evitar a exposição desnecessária à agitação marítima, sobretudo junto a praias, molhes, arribas e outras zonas costeiras vulneráveis. As autoridades apelam ao acompanhamento das informações meteorológicas e ao cumprimento das orientações de proteção civil e das forças de segurança. A proteção civil lembra que a segurança de todos começa também na prevenção. A proteção civil começa em cada cidadão. Decorrem durante o mês de setembro as candidaturas à 24ª edição do programa Casa Melhor, melhoria de habitações degradadas de munícipes carenciados de Estarraja. Promovido anualmente pela Câmara Municipal de Estarraja, este programa atribui apoios financeiros não reembolsáveis para a realização de obras em habitações próprias e permanentes. A iniciativa destina-se a cidadãos e famílias que necessitem de melhorar as condições das suas casas, mas que não disponham de capacidade financeira para suportar os custos das intervenções. O objetivo é contribuir para melhores condições de conforto, acessibilidade, salubridade, segurança e mobilidade, apoiando sobretudo agregados familiares em situação de maior vulnerabilidade económica e social. Podem candidatar-se munícipes residentes no concelho há pelo menos 2 anos. A habitação deve ser propriedade do candidato e constituir a sua residência permanente e exclusiva. O rendimento mensal per capita do agregado familiar não pode ultrapassar o valor da retribuição mínima mensal garantida e nenhum elemento do agregado pode ser proprietário de outro imóvel destinado à habitação. As candidaturas devem ser apresentadas no GAM, Gabinete de Atendimento ao Munícipe de Estarraja, localizado no edifício dos Passos do Conselho. Mais informações sobre as condições de acesso e documentação necessária podem ser obtidas junto da Câmara Municipal de Estarraja através do telefone 234 840 600 ou dos contactos de e-mail geral@cm-estarraja.pt e deds@cm-estarraja.pt.

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0: A Câmara Municipal de Estarraja relembra que os munícipes podem requerer até dia 4 de setembro o serviço gratuito de recolha de lixos especiais, monos e resíduos verdes. Este serviço municipal permite descartar de forma cómoda e ambientalmente responsável objetos domésticos de grandes dimensões, como mobílias, colchões, frigoríficos e outros eletrodomésticos, bem como restos de jardinagem devidamente enfardados, atados ou ensacados. A recolha é efetuada à porta do domicílio, mediante pedido prévio, evitando a deposição indevida de resíduos na via pública e contribuindo para um concelho mais limpo, seguro e sustentável. Com este serviço municipal, os residentes não precisam de se deslocar ou deixar objetos volumosos na rua. A recolha é feita à porta de casa, garantindo que estes resíduos tenham encaminhamento adequado e sejam reciclados de forma ambientalmente responsável. O pedido deve ser feito através do preenchimento de requerimento de recolha de lixos especiais, disponível para download no site municipal e enviado para o endereço geral @cm-estarraja.pt ou entregue presencialmente no GAM, Gabinete de Atendimento ao Munícipe de Estarraja, das 9 às 16 horas. Após a recepção do pedido, o prestador de serviços contactará o requerente para agendar o dia e hora de recolha. No dia combinado, os resíduos deverão ser colocados na via pública, junto à porta do domicílio. A Câmara Municipal reforça que o abandono de resíduos em espaços públicos constitui crime ambiental. Utilize o serviço gratuito disponível e contribua para a qualidade de vida de todos. A Câmara Municipal de Estarraja está a promover o recrutamento de juízes sociais para o Tribunal Judicial da Comarca de Aveiro, Juízo de Família e Menores de Estarraja, para o biênio 2027-2029. O período de candidaturas decorre até 30 de setembro. A iniciativa destina-se a cidadãos residentes no concelho de Estarraja e tem como objetivo incentivar a participação da comunidade na administração da justiça e promover a sensibilização para os valores sociais, de acordo com o estabelecido no Decreto-Lei nº 156/78, de 30 de junho. Os juízes sociais são nomeados por um período de 2 anos e intervêm em processos de competência do Tribunal de Família e Menores, contribuindo com a sua experiência e conhecimento da realidade social. Podem candidatar-se os residentes no concelho de Estarraja, com idade entre os 25 e os 65 anos, que saibam ler e escrever português, estejam no pleno gozo dos seus direitos civis e políticos e não tenham sido pronunciados nem condenados por crime doloso. Compete à Câmara Municipal de Estarraja organizar o processo de candidatura, informar o Ministério da Justiça e remeter a lista de candidatos ao Tribunal de Família e Menores. Após aprovação pela Assembleia Municipal, as candidaturas seguem para o Conselho Superior da Magistratura e para o Ministério da Justiça. As candidaturas podem ser submetidas online através do formulário disponibilizado pela Câmara Municipal de Estarraja. A Câmara Municipal de Estarraja está a disponibilizar um apoio financeiro para a esterilização de cães e gatos no âmbito do Regulamento Municipal de Apoio à Esterilização de Animais de Companhia. A medida pretende incentivar práticas responsáveis por parte dos munícipes, promovendo o bem-estar animal e a saúde pública através do controle da população de animais de companhia. As comparticipações são atribuídas sob a forma de reembolso para procedimentos realizados desde 1 de janeiro de 2026, desde que cumpridos os critérios definidos no regulamento. Entre os requisitos estão a residência do detentor no concelho de Estarraja há mais de 2 anos, o registro legal e identificação do animal, vacinação antirrábica válida no caso dos cães e a realização da cirurgia em centros de atendimento médico-veterinário autorizados e localizados no concelho. Os valores do apoio variam consoante o animal. 75 euros para gatas, 20 euros para gatos, 125 euros para cadelas e 60 euros para cães. As candidaturas podem ser efetuadas presencialmente no Serviço de Atendimento ao Munícipe de Estarraja em dias úteis entre as 9 e as 16 horas ou através do e-mail geral@cm-estarraja.pt até 28 de novembro de 2026. O formulário de candidatura e a documentação necessária devem ser entregues conforme previsto no Regulamento Municipal.
1: 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E na região europeia, por 10,1% do número total de mortes? 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Não há um nível seguro de consumo de álcool. 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

0: Câmara Municipal da Mortosa anunciou a edição de 2026 do concurso de Jogos Florais, que terá como tema um século de história, um futuro para contar, como nos explica Maria Monteiro.
1: O município da Mortosa está a celebrar o seu centenário e convida toda a comunidade a participar na edição do concurso Jogos Florais e no Prémio de Fotografia da Mortosa 2026, com o tema Um século de história, um futuro para contar. O objetivo é usar a escrita, a pintura e a fotografia para homenagear as tradições, a Ria de Aveiro, as raízes da terra e a história do concelho, refletindo também sobre o seu futuro. O concurso divide-se nas áreas de pintura, conto e poesia. Para a poesia, os trabalhos submetidos não poderão ultrapassar 10 páginas em formato A4, enquanto que para o conto, o limite será de 30 páginas também em A4. Em quaisquer das modalidades, os valores dos prémios são os mesmos. Primeiro prémio, 787,62 €. Segundo prémio, 591,23 € e o terceiro prémio, 395,83 €. O concurso está aberto a todos os residentes em Portugal com idade igual ou superior a 16 anos. As obras deverão ser enviadas por correio, via CTT, para a Câmara Municipal da Mortosa, até ao dia 30 de novembro de 2026. A ficha de inscrição e o regulamento do concurso estão disponíveis na Coordenação Cultural do Município e também no site.
0: O concurso está aberto a todos os residentes em Portugal, com idade igual ou superior a 16 anos. 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
0: A Câmara Municipal de Albergaria à Velha ratificou, em reunião ordinária, o protocolo de colaboração técnica para cedência temporária e divulgação de bens históricos dos recursos hídricos, celebrado entre o município, a APA, Agência Portuguesa do Ambiente, e o município de Ceia. No âmbito deste protocolo, o município vai facultar, temporariamente, a saída de alguns objetos do acervo da APA, que se encontra à sua guarda, composto por livros, documentos, fotografias e instrumentos tecnológicos que demonstram os valores da comunidade e o saber dos profissionais dos serviços hidráulicos. Técnicos do Arquivo Municipal de Albergaria à Velha e da APA estão já a estudar o acervo fotográfico e tridimensional, de forma a selecionar as peças que vão estar em exposição em Ceia. Através destes protocolos de cedência, as peças não ficam confinadas a reservas e podem ser apreciadas por um público mais vasto. Nesta reunião de Câmara foi ainda aprovado o apoio financeiro à freguesia de Anjaja, destinado à aquisição de máquinas agrícolas e florestais, para reforçar a capacidade operacional da freguesia na limpeza de vias, bermas, jardins, caminhos rurais e demais espaços exteriores. No âmbito do Regulamento Municipal sobre as formas de apoio às freguesias, o município apoia a aquisição destas máquinas mediante uma comparticipação de 65% do custo total, que neste caso é de cerca de 2 mil euros. O Cineteatro Alba, em Albergaria à Velha, já revelou a programação para os últimos meses de 2026, com uma agenda que reúne música, teatro, cinema e espetáculos para públicos de todas as idades. Um dos grandes destaques é o concerto dos Amália Hoje, marcado para 28 de novembro. O projeto, que reinventou a obra de Amália Rodrigues para uma nova geração, regressa aos palcos para apresentar o novo álbum, Amália Nossa, num espetáculo que alia música a uma forte componente visual. No teatro, a peça Arte, de Yasmin Reza, sobe ao palco a 26 de setembro com um elenco de luxo composto por Rui Melo, Cristóvão Campos e Nuno Lopes. A comédia aborda a amizade entre três homens, colocada à prova pela compra de um quadro que desencadeia uma divertida disputa de opiniões. O novo ciclo cultural arranca a 18 de setembro com o Festival Internacional de Cinema Documental do Pão e inclui ainda novas sessões do ciclo de cinema ibero-americano. A música também terá um lugar de destaque com concertos de Funky Brass Band do ciclo Outonalidades, além de atuações no espaço Café Concerto e do tradicional ciclo Bandas em Concerto. A programação contempla igualmente o regresso do MI, Festival de Música e Criatividade Infantil, em novembro e dezembro, com vários espetáculos dedicados à família, bem como propostas multidisciplinares, podcasts ao vivo e projetos desenvolvidos com a participação da comunidade local. Com esta nova temporada, o Cineteatro Alba reforça a aposta numa programação diversificada e de qualidade, oferecendo ao público um conjunto de iniciativas culturais que se prolongam até ao final do ano. No âmbito do Dia Internacional da Juventude, que foi celebrado a 12 de agosto, o município de Albergaria à Velha lança o concurso de fotografia Ser Jovem Ativo no Município, dirigido a residentes, estudantes ou praticantes de atividades no concelho, com idades compreendidas entre os 18 e os 35 anos. O concurso visa incentivar a criatividade dos mais novos e promover estilos de vida ativos e saudáveis através da fotografia. Os participantes são desafiados a captarem a energia, a boa disposição, mas também o esforço e a determinação dos jovens ativos que veem a prática desportiva como algo fundamental no seu quotidiano. Cada participante poderá submeter um máximo de 2 fotografias originais e inéditas, não podendo estas serem produzidas total ou parcialmente através de inteligência artificial, nem violarem os direitos de autor ou de terceiros. Salienta-se que só poderão ser retratadas pessoas maiores de idade. As fotografias devem ser submetidas através de formulário online na página de internet do município até ao dia 31 de agosto. As imagens serão avaliadas tendo em conta os seguintes critérios: enquadramento no tema, criatividade, originalidade, qualidade técnica e impacto visual. As 3 melhores fotografias serão premiadas com kits desportivos do município, entradas em regime livre nas piscinas municipais e acessos a aulas de hidroginástica. As normas de participação estão disponíveis no site da Câmara Municipal de Albergaria à Velha.
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0: O município de Ovar continua a desafiar todos os munícipes a adotarem práticas mais sustentáveis no dia-a-dia, disponibilizando gratuitamente compostores domésticos para quem pretenda fazer compostagem em casa. A compostagem doméstica é uma solução simples e sustentável que permite transformar resíduos orgânicos como cascas de fruta, restos de legumes, borras de café ou cascas de ovos num composto natural rico em nutrientes, ideal para utilização em hortas, jardins e vasos. Além de melhorar a qualidade do solo, esta prática contribui para reduzir a quantidade de resíduos enviados para tratamento e promove uma gestão mais sustentável dos recursos. Depois de levantar o compostor e o instalar em casa, basta depositar os resíduos orgânicos adequados e deixar que a natureza faça o resto. Com o tempo, estes resíduos transformam-se num composto natural que poderá ser utilizado para fertilizar plantas, hortas e jardins. Para facilitar este processo, os munícipes recebem um guia com todas as indicações necessárias para iniciar a compostagem doméstica. Os compostores podem ser levantados gratuitamente no Ecocentro Municipal, localizado no Caminho da Várzea, em Ovar.
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2: A Câmara Municipal de Aveiro aprovou um apoio de 1.000 euros aos agrupamentos de escolas de Esgueira e José Estevão, destinado a apoiar a participação de 2 alunos, campeões nacionais, no Campeonato Internacional de Geografia, que decorre na Turquia em agosto. Um dos alunos é estudante na Escola Básica e Secundária, Dr. Jaime Magalhães Lima, e o outro na Escola Secundária José Estevão, representando Portugal nesta competição internacional. O apoio municipal pretende contribuir para as despesas de deslocação dos alunos, valorizando o seu mérito e excelência académica e reconhecendo o trabalho desenvolvido pelas respectivas comunidades educativas. Aveiro recebe de 28 de agosto a 13 de setembro mais uma edição da Feira do Livro no Rossio. Maria Monteiro explica o que está previsto para estes dias.
3: A Feira do Livro realiza a sua 50ª edição desde o dia 28 de agosto a 13 de setembro no Rossio, em Aveiro. Esta edição vai contar com mais livreiros e uma programação diária ainda mais diversificada, com atividades para toda a família. O programa inclui ainda uma exposição comemorativa das 50 edições da Feira do Livro em Aveiro. Este programa quer ser mais do que um simples espaço de promoção de leitura, afirmando-se como um local de partilha, reflexão e contacto com escritores e diferentes culturas. A Feira do Livro está aberta a qualquer pessoa de forma gratuita e durante todos os dias da semana, mas com algumas modificações nos horários. Para obter mais informações, como os horários, deve consultar a página da Câmara Municipal de Aveiro e as suas redes sociais.
2: Mais do que um espaço de promoção da leitura, a Feira do Livro de Aveiro afirma-se como um ponto de encontro da comunidade, incentivando o debate, a reflexão e o contacto com escritores, livros e diferentes expressões culturais.
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2: A Comunidade Intermunicipal da Região de Aveiro tem em consulta pública o Programa Subregional de Ação da Região de Aveiro, um instrumento integrado no Sistema de Gestão Integrada de Fogos Rurais. O programa define medidas e ações a desenvolver à escala subregional na prevenção e gestão de risco de incêndios rurais, estabelecendo também a ligação entre o Programa Regional de Ação e os programas municipais de execução. A consulta abrange os 11 municípios da região de Aveiro: Águeda, Albergaria à Velha, Anadia, Aveiro, Estarraja, Ílhavo, Mortosa, Oliveira do Bairro, Ovar, Severo do Voga e Vagos. Os documentos disponíveis para consulta incluem o programa, os respectivos anexos e vários mapas relacionados com a gestão de combustível, pontos de água, rede viária florestal, vigilância e detecção de incêndios, áreas prioritárias de prevenção e segurança e áreas estratégicas de mosaico de combustível. Os interessados podem apresentar sugestões, reclamações ou outras informações até ao dia 4 de setembro de 2026 através do endereço eletrónico geral@regiaodeaveiro.pt, em comunicação dirigida ao Presidente do Conselho Intermunicipal da Região de Aveiro. Mais informações e documentos para consulta estão disponíveis no site da Comunidade Intermunicipal da Região de Aveiro, CIRA.

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1: A terapia da reminiscência
2: por José Barrocas, aluno de 3º ano do curso superior de Gerontologia pela Escola Superior de Saúde da Universidade de Aveiro.
1: A reminiscência consiste em todo o processo de recordação de uma memória atribuída a uma experiência ou a um facto vivenciado pela própria pessoa. As fotografias, as músicas, as texturas e os sabores são grandes exemplos que proporcionam a reminiscência, pois foram atribuídas um significado ao passado. A recordação de uma memória tem a tendência para surgir em diálogos e contribui para o desenvolvimento da capacidade de construção das narrativas pessoais e desenvolvimento de autoconceito. Conhecemos-nos melhor quando olhamos para o nosso próprio passado, pelas nossas experiências e como lidamos com as mesmas. As mulheres têm a tendência de utilizar o processo da reminiscência como forma de aprendizagem, compreender e resolver os seus problemas, enquanto os homens pensam no seu passado como uma forma de escapar ao presente. A recordação de memórias começa a surgir com maior prevalência a partir da adolescência de forma interpessoal, ou seja, na socialização e de partilha social e cultural entre os outros, assim como intrapessoais, na autobiografia, na valorização do seu passado e ainda na resolução de conflitos. A reminiscência pode ser utilizada como uma terapia não farmacológica que visa melhorar a qualidade de vida e bem-estar da pessoa, promovendo a autoaceitação e valorização do percurso de vida da pessoa. A terapia da reminiscência é muitas vezes aplicada em pessoas com um declínio cognitivo ligeiro e ou com demência, nas quais existem alterações comportamentais como a agitação, a agressividade, a deambulação, a apatia, a ansiedade, a depressão, a alucinação e o delírio. Esta sintomatologia provoca uma maior sobrecarga no seu cuidador. A terapia da reminiscência procura valorizar o percurso de história de vida e reestruturação da mesma, permite recontar momentos marcantes do passado, satisfaz a necessidade de comunicação e contribui para o seu sentido de identidade e de existência. Procura ainda despertar emoções positivas que contribuem para estados mais afetivos, como a alegria, o relaxamento, o orgulho e a satisfação. Deste modo, contraria a sintomatologia comportamental associada às patologias referidas. Apesar da terapia da reminiscência apresentar resultados positivos, ainda precisa de ser trabalhada e otimizada para que os seus efeitos sejam mais coerentes de uns estudos para os outros. Há uma falta na estruturação da intervenção e no conteúdo da estratégia da reminiscência, o que provoca divergência na sua eficácia e resultados inconsistentes. É necessário estabelecer critérios específicos para a intervenção, definindo os objetivos, estratégias de intervenção e metodologia de avaliação. A terapia da reminiscência é uma ferramenta útil na promoção de competências para lidar com o dia-a-dia, favorecendo o bem-estar e qualidade de vida. É uma intervenção acessível a todos os participantes, uma vez que os mesmos fazem algo que fizeram sempre: falar sobre um tópico que conhecem muito bem, a sua vida. Cuidem da vossa saúde e bem-estar. Encontrem-se com os vossos amigos e familiares e partilhem histórias, experiências e bons momentos da vossa vida, porque recordar é viver.
2: Muito obrigado a José pela excelência da sua apresentação e pelas provocações deixadas. Saúde.

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2: Vamos agora à previsão do estado do tempo para terça-feira, 25 de agosto. Céu, em geral, muito nublado, diminuindo de nebulosidade a partir da tarde. Aguaceiros, em especial nas regiões norte e centro, até final da tarde. Vento fraco a moderado de oeste-sudoeste, pequena subida da temperatura máxima no interior norte e centro. Amanhã há previsão de chuva para Estarraja e teremos uma máxima de 23 graus e uma mínima de 18. Albergaria à Velha com máxima de 24 graus e mínima de 17. Também previsão de chuva. A Mortosa com máxima de 25 graus, mínima de 18. Chuva também. Ovar também com chuva, máxima de 23 graus e mínima de 18. E vamos ver as temperaturas nas praias. Não é que esteja tempo para lá ir, mas teremos uma máxima de 24 graus e uma mínima de 18 na Torreira, chuva. E no Furadouro teremos uma máxima de 24 graus e uma mínima de 18, tal como na Torreira e também com chuva. Terminamos assim o Jornal da Rede de hoje. Eu regresso mais logo. Continuo desse lado, continuo na nossa companhia. Até já.
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0: gente, muito obrigado, aquele abraço, tudo de bom a vocês. Beijo pra todo mundo, muito obrigado pela presença. Do fundo do coração. Valeu!
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